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1: Transvale, 10h40.
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1: As pessoas entram e saem de nossas vidas, mas elas, quando partem, não vão sozinhas, nem nos deixam só. Deixam um pouco de si e levam um pouco de nós.

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0: Tá, sua mãe merece esse carinho.
1: Transvale 11:23.
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0: Vale 11:40.
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E a gente é só passageiro prestes a partir. Segura teu filho no colo, sorri e abraça seus pais enquanto estão aqui.

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0: Transvale 1 e 3.
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0: Transvale 3 e 1.
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Aqui quem fala é o comandante desta aeronave. 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
4: Transvale, 4 horas.
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0: Transvale, 4h42.
1: Eu acho que você tem que mandar aquela mensagem. Mas manda o que tá no seu coração.
2: Porque se fosse eu falaria mais ou menos assim.
3: Ei, boa noite. Antes de te bloquear, eu só vim te dizer que a partir de hoje pode tocar o terror, fazer o que quiser fazer. A boca é sua, curte suas farras. Sinto mais nada.
1: Não, apaga.

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0: Transvale 5 e 1.
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1: É, meus amigos, a dor de amor com outro amor a gente tenta esquecer. Mas quando a dor é demais, deixa o sujeito abalado. E não tem cachaça.

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1: Honra demais cantar com o Trio Parada Dura, né?
2: Que prazer.

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0: Transvale 5:23. 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

que estão me ouvindo, uma história eu vou contar do que aconteceu comigo no estado do Paraná. Fui nascido e fui criado no meio deste sertão. Canto moda, canto verso, mal toco violão. Mas quando eu fui pro Paraná, minha avó mandou levar um burrico alazão. Meu neto leva este burro pra enfrentar o serviço bruto no meio da plantação. Paraná ainda deserto de puro mato fechado, arranjei um servicinho no lugar recanteado. Era longe da cidade, longe da população, era mais de 12 quilômetros da cidade de Campo Mourão. Meu burrico ainda era chucro, foi ensinando a trabalhar. Ficou mestre no serviço, pois só faltava falar. Pra pegar o mestiço arisco no meio do matagá, montado naquele burro não precisava chicotear. Era só bambear a rédea do bicho, pegar no rabo do mestiço e derrubar. Um dia de manhã cedo o patrão veio me visitar. Chegou pra mim e disse: hoje é aniversário da cidade, tem muita festa por lá. Tem corrida de animal e é mais de 500 pau pra quem conseguir ganhar. Eu peguei o meu burrico, saí pela estrada fora. Cheguei em Campo Mourão em menos de meia hora. Quando eu ia chegando, vi o alto-falante anunciar: meus senhores, minhas senhoras, a corrida vai começar. Encostei o meu burrico na pista toda lotada. O povo queria ver o animal atravessar a linha de chegada. Os peões que ali estavam de mim deram risada, de ver o casco do meu burro com a ponta toda rachada. Um falava para o outro com gesto muito engraçado: será que ele vai correr neste burrico arejado? Quando deram o apito, quando demos a largada, meu burro arrancou na frente e parecia que estava endiabrado. Cheguei 100 metros na frente do segundo colocado. O povo me aplaudiu e apertou a minha mão. Em quem nós não acreditava é quem foi o campeão. Quando eu vinha voltando bem tranquilo e sossegado, montado no meu burro, no bolso eu trazia um trocado. Não sabia que naquela região comandante, tenente, delegado procurava urgentemente o famoso ladrão de gado. Por mim passou um automóvel na frente e ficou parado. Desceu um cidadão bem vestido, um tenente e dois soldados. Aquele cidadão bem vestido dizia, parecia que era verdade, que eu havia roubado aquele burro de sua propriedade. O sargento foi me algemando e me levando fechado. Quando chegou na delegacia, me entregou pro delegado e disse assim, deste jeito, dando o caso por encerrado: acabamos de prender o famoso ladrão de gado. 30 dias fiquei preso, 30 dias amargurado, pagando sem dever e rezando sem ter pecado. 30 dias esperei meu julgamento. Quando meu julgamento chegou, era grande a multidão. Era como se fosse Riolândia na sua festa do peão. Todo mundo queria conhecer aquele famoso ladrão. Quando eu entrei no fórum, acompanhado de dois soldados, vi aquele cidadão bem vestido com seus dois advogados. Ele tocava a questão pra frente para que eu fosse condenado a 100 anos de prisão. Eu ia morrer fechado. Pedi licença pro juiz para que eu pudesse falar que aquele burro era meu e para todo mundo eu podia provar. O promotor bateu na mesa e assim respondeu de lá: se não provar que esse burro é seu, tu vai morrer na cadeia, ninguém mais vai te tirar. O juiz me deu uma chance, trazendo o burro no meio da multidão, amarrado no cabresto, e me entregou nas minhas mãos. Eu estava desesperado, mas não perdi a minha fé. Pedi pro

Tremendo guinchado, foi mordendo um cidadão que estava tranquilo e folgadão com seus dois advogados. O cidadão se assustou, ficaram admirados por eu provar que o burro era meu e por ser tão ensinado. Ali eu fui absolvido e o cidadão foi condenado a 100 anos de prisão, eu acho que ainda está fechado. E o juiz disse ao povão: este caboclo do sertão fez o seu burrão o mais famoso advogado.

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0: Show. É isso aí. Neguinão.
1: Transvale 5:43.
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2: 6 horas e 1 minuto.
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0: 6:17.
1: Então você quer saber seu erro, né? Explica, como se você não soubesse, né? Deixa que eu te conto então.

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5: E a peixe falou para o peixe no aquário.
2: Hora de beber, senão vamos perder a casa.
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0: Hora certa aqui na Transvala FM, 6 horas e 37 reais e 5 centavos, tá todo mundo com a gente. 6 horas e 37 reais, só potência, meu amigo, bom dia. Obrigado aí pelo carinho, pela audiência, todo mundo curtindo um sertanejado aqui na Transvala FM, aqui no 87,7, nessa quarta-feira gostosa. Hoje é 27 de maio de 2026. Bom dia pra você! 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
0: É hora de Paula Fernandes, sucesso, paixão de mulher, 6h38, bom dia.

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1: Como vai o tempo e a temperatura?
2: Ah, muito bem, o tempo e a temperatura para Bom Jesus. Hoje, quarta-feira, 27 de maio de 2026. Olha só, com muitas nuvens durante o dia, o tempo pode ficar fechado, mas noite com muitas nuvens, temperatura máxima em 27 graus, mínima em 19 graus, umidade máxima em 93%. Velocidade do vento é de 5 km por hora, nascer do sol às 6h14, pôr do sol às 17h13. Hoje não chove.
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2: O ET já tem Fernando e Sorocaba na hora country.

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2: 6 horas e 46 minutos.
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2: 87,7. 6 horas e 47 minutos.
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2: Ah, de volta aqui na Transvale FM, de volta com o Sertanejada. A galera tá chegando junto, mandando os áudios aqui na Transvale FM. Na 87,7, a promoção tá bombando, a promoção Minha Mãe 10. 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
0: Milton Pinto e Tom Carvalho.
3: Compadre,
4: fala, compadre,
3: deixa eu te contar um aqui.
4: Conta.
3: Dois buambeiros vêm do Paraguai.
4: Trazia muamba?
3: Exatamente. Parou lá na ponta da amizade. O policial chegou assim e falou: e aí, tudo jóia? Falou: tudo jóia não, metade, o resto é cigarro.
2: Ah, esses caras são bons demais, Nilton Pinto e Tom Carvalho, tá começando a Hora Country.

Alô, galera do Chapéu da Espora da Botina, aperta o cinto que a hora cauta está no ATV Fernando Sorocaba, rola e confusão.

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0: Ótimo dia pra você, curtindo a Transvale FM. Tá todo mundo com a gente. Bom dia, Transvale
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0: Ah, de volta aqui na Transvale FM, de volta com o Sertanejada. Um abraço, bom dia, Lizete Souza. Tá lá em Bom Jesus do Norte, lá no Belvedere. Alô, Lizete, bom dia. Tá com a gente, continua na Transvale. Essa galera boa sempre com a gente. Bom dia também, galera, lá no Poço Santa Rita. Um abraço, a galera boa sempre continua na Transvale. Tá lá o Dinho, um abraço, Sebastião, o Carlos. Galera boa, só potência, continua na Transvale. Gente boa. Vem chegando.
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0: A breteira de hoje é a Ayla Lisboa. Tá curtindo a Transvale FM. Pediu Guilherme Benuto, Luan Santana, 467. Abraço, Ayla Lisboa. 7:11 aqui na Transvale. Bom dia. Lembrando que hoje estaremos em Contra Elétrico Balada, nas ruas As Duas Bom Jesus, uma promoção Minha Mãe 10, Marcelinho Almeida Filho, Reginaldo Marçola, no Trio Elétrico Balada hoje, vai ficar top, hein? E sexta-feira tem sorteio da promoção Minha Mãe 10.

0: Hora certa aqui na Transvala FM, 7h17,02. Tá todo mundo com a gente. 7h17, só potência. Aô, meu amigo, bom dia. Mandando um forte abraço, galera aqui da Bom Gás, tá junto com a gente. Água Gás é Bom Gás, melhor gás aí da região. Um abraço lá ao patrão Evandro, lá da Bom Gás, galera boa. Eita, um abraço pra vocês sempre com a gente. Galera do motoqueiro, tá sempre com a gente lá no bairro Novo, pertinho da Famesc. Alô, galera do motoqueiro, peças oficina. Loja autorizada, deixa um abraço, bom dia. Bom dia, os amigos aqui da Serralheria Irmãos Moreira. O amigo Adriano tá junto com a gente, Adriano Moreira. Alô, Adriano Moreira. Tá na promoção, minha mãe é 10, rapaz. Serralheria Irmãos Moreira. Abraço, Adriano. Tá sempre com a gente, curtindo a Transvale. Bom dia também, galera boa, lá do restaurante Lanchonete Café em Grão. Próximo aqui, Hospital São Vicente de Paulo. Não, rapaz. Tô sempre lá almoçando. Tá, a comida lá é top, rapaz. É boa demais, é caseira, feito com muito carinho, né? Eita, é bom demais. Continua.
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0: É hora de Matheus e Cauã, Felipe e Rodrigo. Próximo amor, 7h18. Bom dia. Depois...

0: É, passou Matheus e Cauã, Felipe Rodrigo, próximo amor, sucesso na Transvala FM 87,7. Passou Felipe Araújo, Luan Pereira, ainda Guilherme Benuto, Luan Santana, 467, toda hora é hora.
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0: O ET já tem Henrique e Juliano.

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3: 7 horas e 22 minutos.
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1: 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Aguenta que já volto com muito mais sertanejado aqui na Transvala FM. Tempo de eu tomar um cafezinho, é pai bola.
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3: 7:27.
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2: 7 horas e 36 minutos.
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1: Como vai o tempo e a temperatura?
2: Ah, muito bem, o tempo e a temperatura para Bom Jesus. Hoje é quarta-feira, dia 27 de maio de 2026. Olha só, com muitas nuvens durante o dia, o tempo pode ficar fechado. Noite com muitas nuvens. Temperatura máxima em 27 graus, mínimo em 19 graus. Umidade máxima em 93%. Velocidade do vento é de 5 km por hora. Nascer do sol às 6h14, a pôr do sol às 17h13.
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2: Já tem João Neto e Frederico com Eduardo Costa.

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0: Transvale, 7h41.
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0: Transvale, 7h43.
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2: Ah, de volta aqui na Transvale FM, de volta com o Sertanejada. Bom dia pra você, obrigado aí pelo carinho, pela audiência, todo mundo curtindo a nossa programação. Lembrando que vamos estar nas ruas de Bom Jesus daqui a pouquinho com o Trio Elétrico Balada, meu amigo! A promoção Minha Mãe 10, valendo uma TV de 32 polegadas, tem air fry, tem Alexa, tem lavador de alta pressão, tem churrasqueira porquinho do patrão Túlio Borges. 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Sabadão agora lá na BM Agropecuária, lá no Santa Terezinha, hora de...
0: Milton Pinto e Tom Carvalho.
3: Compadre, uma mulher de 85 anos foi a julgamento pelo assassinato do marido. Aí o juiz falou, vamos tentar reconstituir o crime aqui. A senhora havia viajado para passar um dia com a filha em outra cidade, mas voltou cedo. Confere? Foi isso mesmo, doutor juiz. Então a senhora chegou no apartamento que fica no 20º andar de um prédio e deu de cara com seu marido no ato sexual com outra mulher. Foi isso mesmo. Tomado de fúria, a senhora puxou seu marido da cama, empurrou ele pela janela e jogou ele lá embaixo. Temeritíssimo, não foi bem isso que eu quis fazer. Como não? A senhora queria matar. Eu falei, não, não. Veja bem, doutor. Se ele era capaz de fazer amor aos 92 anos de idade, pensei que ele pudesse ser capaz de voar, ué.
2: Eita, Nilton Pedro Tocavai, esses caras são bons demais. Se essa moda pega, continua.
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2: É hora de Vitinho Imperador. Eu me apaixonei daqui a pouquinho. Teu programa Energia com a Mary Silva. É, vamos estar nas ruas de Bom Jesus com o Trio Elétrico Balada. 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

O Lilo Rufi, deixa aí a hora certa. Aqui na Transvala FM, 7h57,06. Tá todo mundo com a gente. 7h58,01 aqui na Mais Ouvida, aqui na sua Transvala FM. É só potência, mandando forte abraço. O Gilbala tá com a gente. Alô, Gilbala. Gilbala falou, ó, passar com o trio elétrico aqui. É, manda um alô pro amigo Gilbala. É, com certeza. Bom dia também pro meu amigo Marcos. Tá no centro da cidade. Alô, Marcos, rapaz. O cara tem uma voz aí, aquela voz arruta, bonita, né? Ô, Marcos, bom dia, meu amigo. Tá sempre com a gente, continua a Transvala, hein? Um abraço aí, o Marcos aqui no centro. Tá sempre com a gente, meu amigo Carlão também no centro. Galera, vai continuar a Transvala, a 87,7. Gente, agradecendo essa galera boa, sempre com a Transvala FM. Galera, sempre com a nossa programação aqui da 87,7. Quero agradecer os nossos parceiros aqui na Transvala FM. 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Sábado agora tem um evento top na BM Agropecuária. Tem também ação Adote, tá bom? Você pode adotar aí o seu cão, o seu pet, o seu gatinho, tá bom? Vai ficar show de bola. Parceiro aqui na Transvala FM, já chegou Mary Silva. Tá com aquele sorrisão lá no rosto, a comandar aqui o programa Energia, aqui na sua Transvala FM. Daqui a pouquinho estaremos nas ruas de Bom Jesus com o Trio Elétrico Balada, com a promoção Minha Mãe 10. Tchau, gente, bom dia, fique com Deus, tô indo com ele. E amanhã, se Deus quiser.

0: só fode isso.
1: Essa luz.
0: Rick Perry, louvando a Jesus.
2: Obrigado, Pai.

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3: Beleza, beleza. 8 horas e 10 minutinhos. 8 e 10. Bom dia, bom dia. No ar o nosso Energia. Até meio-dia, hein? Rolando sucesso, alegria, alto astral, informações de montão pra você, você sabe. 9, 10 e 11 da manhã tem Transvale Notícias. Você fica bem informado, bem informada com a gente. Rolando por aqui também, bom humor, né? Tem dicas para o seu dia a dia. Tem resumo de novelas, tem horóscopo do dia também. As previsões dos astros para o seu signo, muito bem. 8 horas e 11 minutinhos. Pra você que tá de nível, parabéns, felicidades, muitos anos de vida. Que papai do céu abençoe seus planos e realize seus sonhos. Hoje, quarta-feira esta, 27 de maio de 2026. Signo regente do mês Gêmeos, estação outono, fase da lua ainda acrescente. Hoje é dia de Santo Agostinho de Cantuária, dia nacional da Mata Atlântica, dia do Serviço de Saúde do Exército, dia da Imprensa do Interior, dia do Profissional Liberal. Pois é. Relembramos quando o Flamengo conquistava o quarto tricampeonato estadual, né? Em 2001, né? 27 de maio de 2001. O Flamengo conquistou o quarto tricampeonato estadual, vencendo o Vasco na final por 3-1 pelo terceiro ano seguido. Muito bem. Relembramos também quando a Rússia assinava o acordo de cessar fogo com a Chechênia em 1996. Ah, muito bem, muito bem. No ar o nosso Energia, simbora, bora. Eu sou Mary Silva e é sempre um prazer a sua companhia. Rolando promoção Minha Mãe é 10, daqui a pouquinho te conto os detalhes pra você que não tá participando ainda, participar com a gente. Tá chegando, hein? Sexta-feira tem sorteio, 8h12. Turma boa, hein? Chocolate, turma do pagode. Alô, Virgínia!

0: sem o cheiro dela.
1: Meu compadre, o único jeito é você não indo pra rua.
2: Aí fica ruim.
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6: Pior parte do sonho e também a melhor parte de um pesadelo. Quando a gente acorda, né?
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10: Legal, legal. 8 horas e 27. É, rolando promoção. 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
11: E foi
10: Danilo e Davi, mudou o texto, 8h29 na Trans.

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0: Para deixar o peixe macio e saboroso, se for fresco, antes de temperá-lo, deixe-o em molho no leite por alguns minutos. Se for congelado, descongele-o diretamente no leite.
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Muito bom, hein? Love and Joy, Jason Derulo, Shakira, eita, Justin Bieber. Abrindo a sequência, Menos é Mais, champanhe ao vivo pra você na Trans. 8h52 por aqui, hein? Tem break, já já, primeira edição do Transvale Notícia. Destacando os acontecimentos de nossa região, também a previsão do tempo. 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
7: Muito bem, por aqui 9 horas em ponto, no ar a primeira edição do Transvale Notícias. Você fica bem informado, bem informada com a gente. Algumas das principais notícias do dia, destacando agora na edição das 9. Alguns dos principais e mais recentes acontecimentos. De nossa região, né? Bom Jesus do Itabapuana, Bom Jesus do Norte e região. Tudo o que está aí, né? Alguns dos principais acontecimentos de nossa região. Já também tem o giro de notícias, né? E tem também a previsão do tempo para hoje. Vamos confirmar, né? Ontem a gente já deu a previsão do tempo para hoje. E daqui a pouquinho a gente vai confirmar a previsão para hoje. E também vamos ficar sabendo da previsão para amanhã, quinta-feira. É final de semana chegando. Vamos ver se vem chuva por aí, né? Para o final de semana. Se vai continuar aí seco, com essa poeira toda acabando com a gente, né? Pois é. Vamos aqui às manchetes de hoje. Vereador Marcelo Vieira anuncia a primeira atração confirmada da festa de Carabuçu 2026. Distrito de Bom Jesus do Itabapuana. Pronto, problema resolvido, todo mundo feliz. E a espera acabou. A dupla sertaneja Pedro e Luan é a principal atração confirmada da tradicional festa do Distrito de Carabuçu 2026. Segundo Marcelo Vieira, a programação deste ano promete surpreender o público e consolidar mais uma vez o evento como a melhor festa da região. E tem promoção para os seguidores, hein? Quem seguir o perfil do vereador, né, e compartilhar o vídeo oficial estará concorrendo a 2 iPhones 17 Pro Max, tá? Isso, vá lá no perfil do vereador Marcelo Vieira tá bom? Segue lá, tá? Compartilha o vídeo, tá bom? E o vídeo da festa, né? E você vai estar concorrendo aí, né? iPhone 17 Pro Max, tá? Contagem regressiva. É em julho, né? Pois é, vai bombar, hein? Tem o Garanhão do Forró, né? Emerson Meirelles, né? O ex-camisa suada também. Atração pra festa de Carabuçu. Olha que legal, né? Vai ficar muito bom. Homem assassinado a tiros em Ibatiba. Na noite desta terça-feira, dia 26, o homicídio foi registrado em Ibatiba. Segundo informações preliminares, dois homens chegaram em uma motocicleta e efetuaram diversos disparos de arma de fogo contra a vítima, conhecida popularmente como Ney. Equipes policiais e socorristas foram acionados para atender a ocorrência. Até o momento, não há informações oficiais sobre autoria, motivação ou prisões. O caso segue sendo investigado e novas informações poderão surgir nas próximas horas. E mais uma vez, a violência...

identificado como Valtinho, também foi atingido pelos disparos e socorrido por uma equipe do SAMU. Até o momento, não foram divulgadas informações oficiais sobre o estado de saúde do ferido. Equipes da Polícia Militar estiveram no local realizando os primeiros levantamentos e a área foi isolada para o trabalho da perícia técnica que fez a remoção do corpo ao IML de Itaperuna. O caso será investigado pela Divisão de Homicídios da Polícia Civil da 143ª DP. Família confirma que o corpo encontrado em área de mata é de jovem desaparecida no Espírito Santo. A família da jovem desaparecida em Pedro Canário confirmou que o corpo encontrado na manhã desta segunda-feira, dia 25, em uma área de mata, no bairro Camatá, é de Débora Aguilar Brito, de 21 anos. Segundo a mãe da jovem, as duas conversaram pela última vez na quarta-feira, dia 20, quando Débora informou que iria para a Vila Velha visitá-la. Desde então, a família não conseguiu mais contato. Na manhã desta quinta-feira, dia 21, a mãe viu uma ligação perdida da filha por volta das 7 da manhã. Tentou retornar, mas não conseguiu falar com ela. Ainda na mesma noite, recebeu a informação que o corpo da filha poderia ter sido encontrado no bairro Camatá. Após 4 dias de busca, a polícia científica confirmou que o corpo foi encontrado em avançado estado de decomposição e foi encaminhado para a Seção Regional de Medicina Legal, em Linhares. O reconhecimento foi feito pela irmã da vítima. A mãe de Débora afirmou que, apesar da situação, sente alívio por finalmente ter uma resposta sobre o desaparecimento da filha. É, será que foi pegar carona com algum caminhoneiro? Será que pegou Uber? Né? E hoje em dia não dá pra confiar em ninguém? Né? Enfim, nossos sentimentos à família aí, né? E que as jovens tenham um pouco mais de juízo. Não pega carona com qualquer pessoa, não pega carona com caminhoneiro, porque hoje em dia, gente, né? É aquele ditado, né? Coração dos outros é terra que ninguém vai, não é verdade? Então, Prefeitura de Bom Jesus do Norte, em parceria com o Governo do Estado, dá início às obras de contenção de encostas e drenagens. Mais segurança e infraestrutura para a nossa cidade. A Prefeitura Municipal de Bom Jesus do Norte, em parceria com o Governo do Espírito Santo, através da Secretaria Municipal de Convênio e Projetos, já deu início às obras de contenção de encostas com drenagem pluvial nas avenidas Cristiano Dias Lopes e Geraldo Alves da Silva. As obras com aplicação de geomanta têm como principal objetivo proteger encostas e taludes, evitando erosões e deslizamentos de terra. Além disso, a geomanta atua na hipermeabilização do solo, reduzindo a absorção da água, da chuva e diminuindo significativamente os riscos de desmoronamento, trazendo mais segurança para moradores e motoristas. Trabalho sério, prevenção e cuidado com a população. Muito bem, muito bem. Gente, contagem regressiva para a festa de São José do Calçado, hein? É, tá chegando, né? A tradicional festa de maio de São José do Calçado está chegando para celebrar os 136 anos do nosso município, né? E a programação está imperdível, gente. Vai ter também aí, né, concurso leiteiro, né? Começando aí já na quinta-feira o concurso leiteiro, né? Chegada dos animais, né? Às 7 da noite já vai estar começando aí a primeira ordenha, não é isso? Pois é. Serão dias de muita música, animação e grandes atrações também para você curtir com a família e os amigos, tá? Dia 29 de maio, sexta-feira, tá? Léo Magalhães, tá? A partir das 11h30 da noite, tá? Um pouquinho antes, né? Às 9 da noite, tem o show dos patrões, né? É, no sabadão, 30 de maio, né? É, 9 da noite, Matheus Melo. E às 11 da noite, a banda Luxúria faz a festa pra galera. No dia 31, domingo, tá? É, a partir das 5 da tarde, tardezinha com o cantor Pelé. E às 8 da noite, no domingo, dia 31 de maio, Bruno e Barreto. Vai agitar, né? É, vai fazer a galera dançar à vontade. Muito forró, né? Bruno e Barreto, muito bom. Prepare o coração, reúna a sua galera e vá lá curtir os momentos, né? Dessa alegria, de muita música, né? Energia boa. Tradicional festa de maio em São José do Calçado, todo ano fica muito bom, né? Pois é. Entrada franca, tá, gente? Todos os dias, tá? Acontecerá lá no Parque da Divinéia, festa de São José do Calçado, tá certo? Bora! Chegando! Giro de notícias!

0: Acordo em discussão no Congresso Nacional prevê o fim da escala de trabalho 6x1 e a redução da jornada para os trabalhadores brasileiros ainda este ano. A proposta busca atender a uma demanda antiga de diversas categorias profissionais. Embora haja debate sobre os impactos econômicos, pesquisadores indicam que a transição gradual pode reduzir os efeitos negativos sobre o PIB e que os custos podem ser absorvidos pelas empresas. O presidente Lula defende o fim da escala 6x1, citando a dupla jornada das mulheres.
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2: Muito bem. Tá aí girando com a notícia. Chegando previsão do tempo. Então, gente, confirmando, tá? Pra hoje, um pouco parecido com ontem. Tá? Sol com muitas nuvens durante todo o dia. Tá aí. Períodos de céu nublado, tá, gente? Noite de hoje com muitas nuvens, mas sem chuva. Pra hoje, 19 graus de mínima, 27 de máxima, com a sensação térmica em 23. A umidade do ar em 90%, tá? Já pra amanhã, quinta-feira, será também um pouco parecido com hoje, tá? Pra amanhã, né? Sol com algumas nuvens, tá? Podendo ocorrer chuva passageira. À noite, muitas nuvens, mas não chove. Para amanhã, 19 graus de mínima, 24 de máxima, sensação térmica em 21, tá? Chuva para amanhã, 67% de chance, porém, bem pouco. Só mesmo sereno, tá? A umidade do ar para amanhã, 93%. Fechando aqui a primeira edição do Transvale Notícias, retornando às 10 da manhã.
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2: Menino, bom dia, menina! Excelente quarta-feira pra você. Bora, bora, energia no ar!
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2: Chegando ela, poderosa, Simone Mendes ao vivo pra você mesmice.
6: Quando foi a última?
2: Para 9:12.

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1: Agora as previsões para Áries, Touro e Gêmeos. Signo de Áries.
2: Nascidos entre 21 de março a 20 de abril.
3: Ariano. O céu aponta um dia desafiador nas relações pessoais e no ambiente ao seu redor. Pequenos conflitos podem surgir no dia a dia, principalmente por diferenças de opinião ou divisão de responsabilidade. A dica é agir com calma e evitar respostas impulsivas. Conversas sinceras podem resolver situações que pareciam mais complicadas do que realmente são. No amor, o momento favorece demonstrações de carinho e atitudes mais transparentes, com o crush ou parceiro. Aproveite para fortalecer a conexão emocional e deixar o orgulho de lado. Também será importante equilibrar as emoções para não carregar preocupações desnecessárias ao longo do dia.
1: Signo de Touro.
2: Nascidos entre 21 de abril a 21 de maio.
3: Taurino. O dia pode trazer uma sensibilidade maior do que o normal, fazendo com que algumas situações pareçam mais intensas emocionalmente. Antes de tirar conclusões precipitadas, respire fundo e tente analisar tudo com tranquilidade. Nos estudos ou no trabalho, revisar tarefas e prestar atenção aos detalhes será essencial para evitar distrações. No amor, o clima favorece momentos leves, descontraídos e cheios de carinho. Nas amizades, o conselho é evitar julgamentos e ouvir mais as pessoas ao seu redor. O momento também pede autocuidado e descanso mental.
1: Signo de Gêmeos.
2: Nascidos entre 22 de maio a 21 de junho.
3: Geminiano. O céu pede atenção especial com gastos e decisões impulsivas envolvendo dinheiro ou lazer. Existe tendência a exagerar ou agir no calor do momento, então será importante manter equilíbrio financeiro. No campo emocional, o dia favorece reflexões profundas sobre inseguranças e sentimentos que vêm sendo ignorados. Conversas sinceras podem ajudar muito. No amor, o momento é ideal para fortalecer vínculos e demonstrar maturidade emocional. Aproveite para ouvir mais o próprio coração antes de agir.
1: Já já voltamos com as previsões para Câncer, Leão e Virgem.
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1: Agora, as previsões para Câncer, Leão e Virgem. Signo de Câncer.
2: Nascidos entre 22 de junho a 22 de julho.
3: Canceriano. O dia pode trazer algumas tensões em assuntos familiares, amizades ou convivência social. Pequenos desentendimentos podem acontecer, mas nada que não possa ser resolvido com diálogo e compreensão. Evite agir de forma defensiva. No amor, o romantismo continua em destaque e o carinho pode transformar completamente o clima da relação. Para quem está solteiro, existe chance de aproximações especiais. Nos estudos e projetos pessoais, o momento favorece organização, planejamento e foco no futuro.
1: Signo de Leão.
2: Nascidos entre 23 de julho a 22 de agosto.
3: Leonino. O dia favorece mudanças de pensamento e maior flexibilidade nas relações pessoais e profissionais. Será importante ouvir opiniões diferentes e evitar atitudes autoritárias. Nos estudos ou no ambiente de trabalho, a colaboração fará toda a diferença para alcançar bons resultados. No amor, mudanças positivas podem surgir através de conversas sinceras e demonstrações de afeto. Apesar de pequenas irritações ao longo do dia, o carinho tende a falar mais alto. O momento também favorece novas ideias e criatividade.
1: Signo de Virgem.
2: Nascidos entre 23 de agosto a 22 de setembro.
3: Virginiano. O céu pede cautela ao misturar dinheiro, favores e amizades. Evite assumir responsabilidades maiores do que consegue carregar. O dia também traz desafios emocionais que podem exigir mais maturidade e paciência. No amor, será essencial agir com sinceridade, transparência e compreensão. Conversas importantes podem fortalecer ainda mais a relação. Nos estudos e projetos pessoais, o momento favorece disciplina, foco e organização. Mesmo diante de desafios, sua capacidade de encontrar soluções estará em alta.
1: Já voltamos com as previsões para Libra, Escorpião e Sagitário.
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Muito bom, tá aí, Traia Véia, lembrança boa, linda canção. Agora 9h33. Ainda por aqui, camisa 10, menos é mais. Você, meu amor. Bom demais, né? Daybreak, rapidinho. Já a gente volta, aguenta aí.

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0: 9:35.
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0: 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Bom dia, Carlinho.
8: Bom dia, é um prazer estar falando com vocês na 87 aí. É, quero também parabenizar todas as mães aí do Brasil, né? De Bom Jesus também, e agradecer também aos clientes, amigos, que tem dado essa força aí, tem patrocinado aí a gente aí. Estamos juntos aí, tá bom? Grande abraço a todas as mães aí e um abraço pessoal da Transvale aí. Marcelo, um abraço, irmão. Com Deus aí.
0: Valeu, tá aí, Marcelo, tá aí, Mério, Carlinho, o patrão Carlinho, hein? 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
14: 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Muito prêmio bacana. Diego e Vitor Hugo, Barões, agora 9h45.

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1: Agora, as previsões para Libra, Escorpião e Sagitário. Signo de Libra.
2: Nascidos entre 23 de setembro a 23 de outubro.
3: Libriano, a paciência será uma das palavras mais importantes do seu dia. Algumas situações podem gerar insatisfação ou ansiedade, principalmente ligadas à rotina e responsabilidades. Evite mudanças impulsivas e mantenha o foco nos objetivos que já foram iniciados. No amor, o momento favorece conversas profundas, reconciliações e fortalecimento emocional. Permita-se refletir mais sobre seus sentimentos e necessidades. O dia também favorece equilíbrio interior e amadurecimento emocional.
1: Signo de Escorpião.
2: Nascidos entre 24 de outubro a 22 de novembro.
3: Escorpiano. O céu sugere uma pausa para reorganizar pensamentos, rotina e prioridades. Talvez você esteja acumulando pressão emocional ou mental sem perceber. Decisões importantes devem ser tomadas com calma e maturidade, sem agir por impulso. Nos estudos e compromissos, será melhor evitar sobrecarga. No amor, alguns desafios podem surgir, mas o diálogo será fundamental para evitar conflitos maiores. O momento favorece autoconhecimento e fortalecimento emocional.
1: Signo de Sagitário.
2: Nascidos entre 23 de novembro a 22 de dezembro.
3: Sagitariano. O dia pode trazer uma necessidade maior de silêncio, descanso e reflexão. Talvez você sinta vontade de se afastar um pouco das confusões e cuidar mais da própria energia. No amor, conversas sinceras ajudarão a resolver inseguranças e fortalecer a relação. Nas amizades, será importante não se isolar completamente, já que o apoio das pessoas próximas pode fazer diferença. Nos estudos e projetos, tente se adaptar às mudanças sem perder o foco dos seus objetivos.
1: Já voltamos com as previsões para Capricórnio, Aquário e Peixes.
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Muito bom, 9h53 agora. Ferrugem, Casal do Mal. Por aqui também, Diego, Vitor Hugo, Tubarões. Linda, linda, né? Tem break, já já, segunda edição do Transvale Notícias.

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Muito bem, 10 horas, 2 minutinhos agora, 10 e 2, no ar. Terceira, que segunda, menina? É segunda, né? Eita, que eu tô perdida aqui. Muito bem, segunda edição no Transvale Notícias. Quarta-feira, 27 de maio de 2026. Você fica bem informado, bem informada com a gente. Vamos às manchetes? Acidente entre carros e caminhão-tanque interdita trecho da BR-101 em Ibiraçu, no Espírito Santo, gente. Polícia Militar do Espírito Santo publica edital de concurso público com mais de 1000 vagas. Noiva capixaba viraliza ao mostrar família formada por policiais. Orgulho da nossa trajetória. Polícia Civil prende investigador réu por atirar em motoboy em Vitória. Área em frente à PF em Vila Velha ganhará parque linear e nova urbanização. A obra contempla a implantação de uma área de mais de 3 mil metros quadrados, com ciclovia, novas calçadas, paisagismo, áreas de convivência, mobiliário urbano e reorganização do estacionamento existente. Justiça mantém preso motorista de carreta envolvido em engavetamento com mortes na BR-101. Acidente em Cariacica deixou o casal morto e os dois filhos gêmeos, de 10 anos, gravemente feridos. Defesa entrou com pedido de habeas corpus para o caminhoneiro. Empresas do Espírito Santo desenvolvem terminal de grãos no Porto Central. Colatina assume liderança da letalidade no Espírito Santo, aponta Atlas da Violência. O relatório considerou cidades com mais de 100 mil habitantes e mortes violentas ocorridas em 2024. Muito bem, muito bem.

coacionada pelos militares. A reportagem procurou a Polícia Civil para mais detalhes sobre o caso, mas não houve retorno até o momento. Moradores relatam terem ouvido vários disparos de arma de fogo próximo de escola na matinada em Itaperuna. Confusão em voo da Latam termina com polícia acionada dentro da aeronave. A confusão envolveu marcações de assento do voo LA-8071 da Latam Airlines entre Frankfurt e Guarulhos. Terminou com o acionamento da polícia dentro da aeronave na última noite de sábado. De acordo com informações, um casal de capixabas havia adquirido assentos com espaço extra, benefício geralmente cobrado à parte pelas companhias aéreas. No entanto, ao receberem os cartões de embarque, perceberam que haviam sido colocados em outros lugares sem o espaço contratado. O vídeo circulou nas redes sociais, mostrando o momento da discussão dentro do avião. Nas imagens, uma funcionária de solo da companhia pede para que a passageira deixe o assento onde já estava sentada e ocupe outro lugar indicado pela equipe. Os passageiros contestaram a solicitação e afirmaram que os assentos originalmente escolhidos e pagos constavam no momento da compra da passagem. Mesmo diante da reclamação, a orientação para a troca de lugar foi mantida, gerando tensão dentro da aeronave. A situação se agravou e a polícia do aeroporto precisou ser acionada para controlar o impasse antes da decolagem do voo. Até o momento, a companhia aérea não informou oficialmente o motivo da alteração dos assentos, nem se os passageiros receberam algum tipo de compensação pelo transtorno. Detran do Rio de Janeiro prorroga calendário de licenciamento de veículos 2026, gente. Pois é, o Detran do Rio informou que foram prorrogados os prazos para o licenciamento anual de veículos em 2026 para carros com final de placa 0, 1 e 2. O prazo de licenciamento vai agora até dia 31 de julho, tá? Placas final 0, 1 e 2. O prazo final para o licenciamento até 31 de julho, tá? A portaria que altera as datas e prorroga o licenciamento foi publicada nesta segunda-feira, dia 25, no Diário Oficial do Governo do Estado do Rio de Janeiro. Para os veículos com final de placa 3, 4 e 5, o licenciamento pode ser feito até 31 de agosto. Para os com final de placa 6, 7, 8 e 9, o prazo final passa a ser 30 de setembro. Repito. Placas com final 0, 1 e 2, o licenciamento vai até 31 de julho. Placas com final 3, 4 e 5, o licenciamento pode ser feito até 31 de agosto, tá? Para os final de placa 6, 7, 8 e 9, o prazo final vai até 30 de setembro, tá? Até o encerramento desses prazos, o documento de licenciamento, né, de 2025 estará válido. Motoristas com documento 2025 em dia não serão multados em razão de atraso no licenciamento. Também não encontrarão problemas para circular em seus veículos. Pelo calendário anterior, o prazo terminaria em 31 de maio para os final de placa 0, 1 e 2, né? O licenciamento é 100% digital, tá, gente? Para obter o documento 2026 é necessário pagar a guia de regularização de taxas obtida no site do Bradesco. Também será necessário ter quitado o IPVA, Imposto sobre a Propriedade de Veículo Automotor, tá? E as multas de trânsito. Vencidas, tá? Débitos de anos anteriores também impedem a emissão do documento, tá, gente? Após a compensação dos pagamentos, o documento digital, chamado de CRLV, fica disponível para usuário no posto digital do Detran do Rio, tá? Acessando lá pelo site do Detran. No aplicativo Carteira Digital de Trânsito ou pelo portal da Secretaria Nacional de Trânsito, o Senatran. O primeiro passo para ter acesso ao documento digital é se registrar no gov.br, portal do Governo Federal, para documentação em geral, tá? Quem preferir pode solicitar também impressão, né, em papel, em um posto de vistoria do Detran, tá certo?
Repetindo aí o calendário, ó, novo calendário.

0: calendário, tá, gente? Finais de placa 0, 1 e 2 vai até 31 de julho para você renovar, tá bom? 0, 1 e 2, tá? Até 31 de julho de 2026, tá? 3, 4 e 5, tá? Finais de placa 3, 4 e 5 até 31 de agosto de 2026. Finais de placa 6, 7, 8 e 9 até 30 de setembro de 2026. Tá certo? Muito bem. Bora! Chegando Silvana Venâncio trazendo as notícias dos gigantes do Rio. Bom dia, Silvana!
1: Olá, muito bom dia. Começando o nosso momento falando do Fluminense. A vitória do Independente Rivadavia sobre Laguaira por 4-2 na última rodada define o cenário do grupo do Flu na Libertadores para a partida final desta fase. O time argentino garantiu a liderança do grupo, enquanto as outras três equipes seguem na disputa pela segunda vaga nas oitavas da competição. Em desvantagem no confronto direto com o Bolívar, o Fluminense precisa vencer o Laguaira no Maracanã e torcer por um tropeço da equipe boliviana diante do Rivadavia. O time tricolor também pode avançar com um empate desde que o Bolívar seja derrotado pelos argentinos. E vamos de Botafogo. Alessandro Brito oficializou a saída do Bota na noite desta terça-feira. O dirigente, que está no clube desde as primeiras semanas da era SAF, em 2022, se desligou do cargo de diretor de gestão esportiva. A decisão de saída foi do próprio Alessandro, que entendeu que fechou seu ciclo no clube. Sou Silvana Venâncio, esse é o Momento Esportivo, aqui na Transvalha FM. 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Próxima edição, às 11 horas. Um grande abraço, sem mais.
0: Muito bem, agradecemos Silvana Venâncio, trazendo a primeira edição do Momento Esportivo na segunda edição do Transvale Notícias, que retorna às 11 da manhã.
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0: Bom dia! Bom dia, bom dia! Boa quarta-feira em casa, no carro, no trabalho, onde quer que você esteja. Obrigada pelo carinho da audiência.
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0: Muito bem, muito bem! 10h13. Já já tem a última parte do horóscopo do dia. Muito bem. Bora? É, tem participação! Ligadinho, ligadinho com a gente, meu amigo Giovanni Boca de Álcool. Bom dia, Giovanni! Fala pra nós aí, Giovanni!

0: Bom dia, Mery Silva, aqui é o Giovanni Banco de Óculos. Depois você toca a música do Vitinho Imperador pra nós aí, falou? Manda um alô aqui pro Sansão, pro Campista, pro Acrécio, pro Cássio, pro Betinho Pintor, pro Edinho Pintor, pro Pescador, pro Didil, pra todo mundo ligado aí na Transvara FM. Falou!
1: Valeu, valeu, Giovanni! Abraço aí pra toda essa turma bacana ligados com a gente. Bora, bora! Vitinho Imperador e o Love Parção. Abraço aí, Giovanni, bom trabalho.
2: Sente, Vitinho Imperador, sol e lua. É.

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1: Agora, as previsões para Capricórnio, Aquário e Peixes. Signo de Capricórnio.
2: Nascidos entre 22 de dezembro a 20 de janeiro.
3: Capricorniano. O ambiente de estudos, trabalho ou convivência em grupo pode exigir mais paciência e jogo de cintura. Nem tudo acontecerá no seu ritmo, então será importante controlar a ansiedade e evitar cobranças excessivas. No amor, dúvidas e questionamentos podem surgir, mas o céu aponta boas possibilidades de crescimento emocional através da sinceridade. O momento favorece dedicação aos objetivos pessoais, planejamento e amadurecimento nas relações.
1: Signo de Aquários.
2: Nascidos entre 21 de janeiro a 20 de fevereiro.
3: Aquariano. O dia pede mais atenção ao equilíbrio emocional e ao autocuidado. O excesso de pensamentos pode gerar desgaste mental e diminuir sua produtividade. Reorganizar horários, descansar mais e diminuir cobranças será importante. No amor, o momento favorece diálogos maduros e maior compreensão sobre os sentimentos da outra pessoa. Transformar problemas em aprendizado será essencial para fortalecer vínculos afetivos. O dia também favorece criatividade e renovação de ideias.
1: Signo de Peixes.
2: Nascidos entre 21 de fevereiro a 20 de março.
3: Pisciano, conciliar desejos pessoais com expectativas das pessoas ao redor pode ser um dos principais desafios do dia. Será importante encontrar equilíbrio sem deixar de lado aquilo que realmente faz sentido para você. Evite exposição excessiva nas redes sociais e cuidado com mal-entendidos. No amor, o céu favorece aproximações, reconciliações e demonstrações sinceras de afeto. Mesmo diante de dificuldades, manter a relação como prioridade pode trazer segurança emocional e fortalecer os sentimentos.
1: Você conferiu o horóscopo do dia. 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
11: Beleza, beleza, galerinha. 10h28, hein? 10 horas e 28 minutinhos. Daqui a pouquinho, 10h30, tem Baú da Trans. Tem uma saudade deliciosa do ano de 1967. Daqui a pouquinho.

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0: Coisa boa, hein? É, puxamos lá no fundo do baú, com aquele cheiro de naftalina, poeira à vontade, hein? Ano de 1967, Caetano Veloso, sem lenço, sem documento. Linda, ô, saudade gostosa, tempo bom, né? Também por aqui, você conferiu Akon, agora 10h35.
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0: voltamos de novo. E agora o resumo da novela Coração Acelerado. João Raul fica constrangido durante a apresentação e Agrado improvisa para distrair a plateia. Depois de tomar o chá preparado por Nora, Valmir tenta descobrir com João Raul o motivo do pedido de casamento feito a Nayane. Leandro sonha com Eduarda. Valéria segue para a cirurgia após conversar com Eduarda. Nora aconselha Valmir e afirma que ele já sabe qual decisão precisa tomar. Agrado acompanha Eduarda no hospital. Valmir tenta conversar novamente com João Raul, mas muda de assunto ao perceber a chegada de Nayane.
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Tá aí, a música do dia, Jason Derulo, Shakira e Bieber. Abrindo a sequência, Murilo Huff, marcando mais uma, né? Deixa eu. 10h53 na Trans, já já, a terceira edição do Transvale Notícias. Sim.

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4: Muito bem, por aqui 11 horas em ponto, no ar, a terceira edição do Transvale Notícias. Você fica bem informado, bem informada com a gente. Alguns dos principais assuntos das principais manchetes estampadas nos principais jornais do país e do mundo. Você fica bem informado, bem informada com a gente nesta quinta-feira, que quinta, né? Quarta-feira, 27 de maio de 2026. Vamos às manchetes? Polícia Federal faz nova fase de operação contra descontos indevidos do INSS. São cumpridos 31 mandados de busca e apreensão em 4 estados. Detalhes.
5: A Polícia Federal e a Controladoria Geral da União cumprem nesta quarta-feira 31 mandados de busca e apreensão em uma nova fase da Operação Sem Desconto. A investigação apura um esquema nacional de descontos associativos não autorizados em aposentadorias e pensões concedidas pelo INSS. As ações acontecem nos estados de Pernambuco, São Paulo, Paraíba e Distrito Federal. A operação foi autorizada pelo ministro do Supremo Tribunal Federal, André Mendonça. Os agentes também cumprem outras medidas, incluindo 8 de monitoramento eletrônico, como a colocação de tornozeleiras. Nessa fase, as investigações buscam esclarecer a prática de diversos crimes contra a administração pública, como organização criminosa, estelionato previdenciário, ocultação e dilapidação patrimonial. A estimativa é que as entidades tenham cobrado indevidamente mais de R$6,3 bilhões de 6 milhões de aposentados e pensionistas entre 2019 e 2024. Da Rádio Nacional em Brasília, Renato Ribeiro.
4: Obrigada, Renato, pelas informações. Tem mais uma manchete. Dataprev confirma vazamento de dados no sistema do INSS. Detalhes.
5: A Dataprev, estatal responsável pelo processamento de informações da Previdência Social, informou nesta terça-feira que dados de 2 milhões e 800 mil CPFs vazaram no sistema do INSS. O incidente de segurança aconteceu em 22 de abril, mas só veio a público na semana passada. A maioria dos dados, cerca de 98%, pertencia a pessoas já falecidas. O restante, aproximadamente 52 mil, era de segurados vivos. Os acessos indevidos envolveram CPFs e datas de nascimento de segurados. A investigação aponta que o problema ocorreu por causa de uma falha no sistema de identificação do aplicativo Meu INSS. De acordo com a Dataprev, não houve liberação indevida de benefícios nem contratação automática de empréstimos consignados. A empresa afirmou que a falha já foi corrigida. Também foram criadas barreiras de segurança para ampliar o controle e limitar o acesso. Já o INSS informou que a concessão de benefícios possui uma série de etapas de validação e de segurança. Além disso, o Instituto tem ampliado os controles internos para oferecer maior proteção na análise dos benefícios. Com informações da Agência Brasil, da Rádio Nacional em Brasília, Renato Ribeiro.
4: Obrigada, Renato, pelas informações. Vamos a mais uma manchete. Tensão entre Irã e Estados Unidos volta a aumentar no Oriente Médio. Detalhes.
6: A tensão entre Irã e Estados Unidos voltou a aumentar no Oriente Médio. O governo iraniano acusou os americanos de violar o cessar-fogo após ataques no sul do país, na província de Hormozgan. As forças dos Estados Unidos afirmaram que as ações foram em autodefesa e tiveram como alvo posições de mísseis e embarcações iranianas. No Líbano, Israel intensificou os bombardeios contra áreas ligadas ao Hezbollah e moradores voltaram a deixar regiões atingidas. O primeiro-ministro da Espanha, Pedro Sánchez, disse que a fome está sendo

0: estratégia de defesa diante das ameaças militares de Pyongyang. Um terremoto de magnitude 6,9 atingiu o norte do Chile. O epicentro foi registrado perto da cidade de Calama, na região de Antofagasta. Não há relatos de mortos ou feridos, mas equipes de segurança fizeram vistorias em prédios e áreas residenciais. O tremor também foi sentido em cidades brasileiras, inclusive em São Paulo, onde moradores relataram objetos balançando dentro de casa. Segundo especialistas, abalos registrados na Cordilheira dos Andes podem ser percebidos no Brasil por causa das características geológicas da região sudeste. Na Bélgica, um acidente entre um trem e um micro-ônibus escolar deixou 4 mortos na região de Flandres. Entre as vítimas estão 2 adolescentes com necessidades especiais, o motorista e um monitor dos alunos. A colisão aconteceu em uma passagem de nível na cidade de Buggenhout. Segundo as autoridades, as cancelas da linha férrea já estavam fechadas no momento do impacto. 2 crianças ficaram feridas e foram levadas para hospitais da região. Com informações da agência Reuters, da TV Brasil em Brasília, Maíra Heinen.
1: Obrigada, Maíra. Mais uma manchete. Itamaraty cria guia para brasileiros que viajarão para assistir à Copa. Detalhes.
2: Um guia para brasileiros que vão viajar para assistir à Copa do Mundo 2026 nos Estados Unidos, Canadá e México foi disponibilizado pelo Ministério das Relações Exteriores. O guia consular da torcida brasileira pode ser consultado no portal do Itamaraty no gov.br. O material contém diversas informações como documentação de viagem, regras migratórias, recomendações de segurança nos países, acesso a serviços locais, entre outras. Estão disponíveis também os contatos dos consulados localizados em cidades dos países sede e telefones de emergência. Segundo o guia, o plantão consular brasileiro pode ser acionado caso cidadãos brasileiros se envolvam em situações de emergência, como prisões e hospitalizações graves. Torcedores podem ainda conferir informações específicas dos países sede, como fusos horários, moeda local, regras de trânsito, tipos de comportamentos recomendados e itens proibidos nos estádios. A partida de abertura do Mundial será no dia 11 de junho, entre México e África do Sul, na Cidade do México. Com informações da Agência Brasil e supervisão de Bianca Paiva, da Rádio Nacional em Brasília, Vitor Mendes.
1: Obrigada, Vitor. Vamos com Silvana Venâncio trazendo o Momento Esportivo. Bom dia, Silvana. Segunda edição, né?
3: Olá, muito bom dia. Começando a segunda edição do nosso Momento falando do Flamengo. O Flamengo venceu o Cusco por 3-0 em jogo válido pela última rodada da fase de grupos da Libertadores. Os gols foram marcados por Bruno Henrique, 2 gols, e Lucas Paquetá. O técnico Leonardo Jardim exaltou a campanha na Libertadores. A vitória praticamente selou o melhor desempenho da fase do grupo da Libertadores 2026. O time chegou a 16 pontos somados, de 18 possíveis e um saldo de gols de 12. Só Rosário Central e Independiente Rivadavia podem alcançar a pontuação, mas precisariam golear Independiente Del Valle e Bolívar respectivamente, fora de casa para passar o time rubro-negro. E vamos de Vasco. O Vasco encerrou a preparação para o último confronto da fase de grupos da Sul-Americana contra o Barraca Central nesta quarta às 19 horas. Apesar da pressão, Renato Gaúcho deve manter o planejamento traçado para o torneio, iniciar o time com a maioria formada por jogadores considerados reserva em São Januário. Assim como nos demais jogos, em casa pela competição, os jogadores considerados titulares serão relacionados. Sou Silvana Venâncio, esse é o Momento Esportivo aqui na Transvale FM. 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Um grande abraço, sem mais.
1: Obrigada, Silvana Venâncio. Fechando aqui a terceira edição do Transvale Notícias, retornando amanhã a partir das 9 da manhã.
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1: No Tuts Tuts do horário do almoço, 11 horas 11 minutinhos, 11:11. Bora, bora, vamos que vamos. 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
1: Tem Péricles e Ferrugem, Foguete, agora 11:13. Já já resumo de novelas. É.

0: Estamos de volta! E agora, o resumo da novela Sortilégio. Vitória, Raquel e Bruno chegam ao tribunal para a mudança de sobrenome. Fingindo arrependimento, Bruno pede desculpas pela presença da imprensa, mas Vitória deixa claro que sabe que foi ele quem armou a exposição. Alessandro se encontra com Meire, Gabriel e Xuxo. Nervoso, Xuxo explica como encontrou o casal no esconderijo. Gabriel e Meire acabam confessando que aceitaram dinheiro de Eric para fazer uma denúncia falsa. Alessandro afirma que não pretende prejudicá-los e exige que Xuxo nunca mais minta para ele. Fernando avisa por telefone que localizou o juiz que realizou o casamento fraudulento entre Bruno e Maria José. Kátia escuta a conversa e corre para contar tudo a Bruno. Maura oferece mais dinheiro a Eric para descobrir os planos do patrão. Maria José pergunta a Roberto se ele sente algo por Paula e o rapaz explica que a jovem o faz lembrar da irmã que morreu ainda criança. Alessandro e Fernando tentam reservar um passeio para encontrar o juiz corrupto, mas descobrem que Bruno já havia feito a reserva antes deles. Eric revela a Maura que Bruno se casou com Maria José usando a identidade de Alessandro, subornou o juiz e ainda tentou matar o irmão. Ele também afirma que Maria José foi ameaçada para manter o segredo. Maura liga imediatamente para Alessandro e conta tudo. Kátia provoca Vitória por causa do relacionamento com Fernando. Bruno chega ao safari com o juiz corrupto, enquanto Alessandro e Fernando ficam presos após uma pane no carro.
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0: Vale 11:19.
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1: Tem promoção na Trans, tá bombando. Galera tá participando de montão, né? Gente, tem que cumprir todas as etapas. Não pode pular nenhuma etapa, tá certo? Muito bem. Olha, o André Luiz aqui mandou o nome completo. André, precisa mandar o áudio respondendo porque sua mamãe é 10 também. Tem que cumprir todas as etapas também no Instagram. Tá bom, André? O Fernando Severino também participando com a gente. Mandou o áudio. Fernando Severino, tem que cumprir todas as etapas. A mamãe do Fernando é a Sandra Maria Rosa da Silva. Oh, eu pensei que era a Sandra Maria Madalena do Sidney Magal, né? Quase foi. Eita. Ah, Fernando, conta pra gente por que que a sua mamãe é 10.
2: Minha mãe é 10, pois sem ela eu não existiria nem estaria aqui.
1: Eita, é, né, curto grosso. Eita, isso aí. Parabéns aí, Fernando, pra você, né? Também pra sua mamãe, a dona Sandra Maria Rosa da Silva, tá certo? Boa sorte aí, sorteio, gente, sexta-feira, hein? Também a Ayla Lisboa, né? A Ayla Lisboa também. Ah, Ayla, tem que participar direitinho, cumprir todas as etapas, tá bom? Gente, tá chegando, hein? Não deixa pra última hora, porque senão você vai se enrolar, viu? Vou mandar bom dia, abraço lá para as meninas na confecção da Márcia. Estão sempre com a gente também, né? A galera da Confecção Martins, né? Confecção Martins também, sempre com a gente, né? A Edna, né? E a Rosane, né? A Edna e a Rosane. Muito bem, abraço aí pra galera da confecção da Transal Márcia. FM. Confecção Martins, gente. Confecção Martins. Lá na confecção da Márcia, também a galera tá sempre com a gente, né? Cadê? Deixa eu achar aqui. Tô muito perdido. A Aline

Também a Elaine, né? Angelina, toda essa galera bacana sempre com a gente. Obrigada pelo carinho da audiência, meninas. Sempre também lá, né? A turma toda, o Sadraque, né? A Nilda, né? Um abraço. Agora 11h29.

0: voltamos de novo com mais resumos. E agora o resumo da novela A Nobreza do Amor. Kênia e Shinua se assustam com a violência de Jendal contra o povo. Lúcia desconfia das intenções de Virgínia ao aceitar representar o ateliê. Mirinho explica como caiu no golpe de Fabrício. Kênia não acredita quando Shinua afirma não saber do paradeiro de Dume. Viriato percebe a aproximação entre Belmira e Carrapato. Virgínia confessa a Sebastião que deseja se vingar de Lúcia. Mirinho pede emprego a Diógenes no banco. Vera e Maria Helena incentivam as crianças a frequentarem a nova escola, enquanto Lúcia e Teresa convocam as mulheres para desfilarem no Grêmio. Kênia sofre ao ver a miséria em Batanga. Dume e Kênia finalmente se encontram.
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3: Bom dia!
4: Bom dia!
3: Bom dia!
4: Bom dia!
3: Bom dia.

Tá aí, muito bom, muito bom. Menos é mais, beijo eu. Abrindo a sequência, Zezé de Camargo. Irmão da Lua, amigo das estrelas. Já, já, última parte, reto da final.

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6: Três Vale, 11:39.
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7: Muito bem, 11 horas e 45, galera, reta final, última parte do Energia desta quarta-feira, hein? Bora, bora, vamos que vamos! Tem participação, mandei alô lá pras meninas e elas estão ligadaças com a gente, né? A galera da Confecção Martins, né? Mandou aqui mensagem. Bom dia, obrigada, de nada. A Edna e a Rosane, é isso? Pois é, podemos ouvir Gustavo Lima, Retrovisor. Vocês não pedem, meninas, vocês mandam. É pra já. Abraço, bom trabalho, boa quarta.

0: E agora o resumo da novela. Quem ama, cuida. Arthur não consegue explicar a Otoniel suas verdadeiras intenções. Bruna culpa Carmita pelo fim do namoro com Pedro. Rosa afirma a Arthur que ele escolheu a pessoa certa ao colocar Adriana para enfrentar os irmãos. Pilar comemora a reação de Otoniel ao saber do pedido de casamento. Brigitte pega o celular de Ingrid e envia uma mensagem para Guilherme se passando pela irmã. Ademir avisa o homem que o ameaçou que o processo mudou de juiz e que conseguirá cumprir o acordo. Elisa procura Arthur para entender as intenções dele com Adriana, mas desmaia durante a conversa.
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2: Transvale 11:49.
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Muito bom, Luísa Sonza de Ocinho e a Sina de Ofélia. Também por aqui, você conferiu na última parte aí, ó. Gustavo Lima, o embaixador, né? Retroviso. 11 horas e 53 minutinhos. A minha participação ficando por aqui. Agradecendo o carinho da sua audiência, sua companhia. Amanhã tem mais. A partir das 8 da manhã eu conto com vocês, tá? Combinado, então. Ótima tarde pra você e todos os seus. Beijo no coração, fica com Deus. E até amanhã, se Deus quiser. Tchau.

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4: Transvale, 11h57.
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3: Depois de uma semana.

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0: Para deixar o peixe macio e saboroso, se for fresco, antes de temperá-lo, deixe-o em molho no leite por alguns minutos. Se for congelado, descongele-o diretamente no leite.
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3: Transvale, meio-dia e 8.
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4: Transvale, meio-dia e 18.
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18: João Nelore Tequissana. E agora?

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3: Risadinha do
4: Qual é o queijo que mais sofre? O queijo ralado!
5: Você acabou de ouvir?
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6: Ha ha ha ha ha!

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0: Transvale, meio-dia e 38.
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0: Transvale, meio-dia e 41.
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3: Transvale, uma e um.
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1: Transvale 1 e 3.
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0: Vamos lá então, nessa quartona, chegando mais um Alô Toca Aí, meiuca de semana. E como é que tá aí seu dia? Tudo bom? Tudo tranquilo? Ah, que bom então. A partir de agora tem o Alô Toca Aí, já tem gente na linha. Alô, alô!
3: Aqui é Maria Lima, da cidade de Tabira, interior pernambucano. E ofereço as músicas a todos a minha família.
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Marcelo Melão nos teclados, direto de patrocínio. Quem curtiu faz barulho nesse lugar.

0: Hoje não.
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0: Isso é a Lotocaí, levando sempre muita alegria, descontração. E o melhor de tudo é você que tá no controle. Não sai daí, hein? Daqui a pouco tem mais. Ei, locutor, toca aí!
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1: Transvale 1:25.
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0: Obrigado, gente.
1: Obrigado, Mari.
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4: Transvale 1:46.
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Alô, tô caí de volta, minha gente, trazendo um super som que você manda ver. 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

Muito bem, estamos encerrando a edição dessa meiuca de semana. Fica triste não aí, tá chegando mais um campeão de audiência aqui na Mais Ouvida, na Preferida. A gente volta amanhã com mais Alô Toca aí na quinta-feira.

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0: Transvale 2 e 3.
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0: Transvale 2 e 5.
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2: Oi, eu sou o Ronan Oliveira e com muito prazer te acompanho a partir de agora com mais um Super Hits. Quem gosta de boa música, como você, não vai perder essa sequência que já está começando, né? Você é convidado então a ficar o tempo todo comigo no Super Hits.

na hora do intervalo, mas é super rápido. É, aqui a gente gosta de ouvir mais música. Então fique por aí porque eu já volto trazendo mais sucesso. Até já!

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0: Transvale 2:22.
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Deu tempo de tomar aquela aguinha? Muito bem, já estamos de volta com a nossa programação e eu sei que você vai adorar mais essa parte, com grandes sucessos aqui na sua rádio.

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2: Transvale 2:41.
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acontecer. 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

Tá na hora do intervalo, mas é sempre muito rápido. É o tempo de você tomar uma aguinha, um cafezinho, e a gente já volta com muito mais música e na melhor programação, é claro, né? Não saia daí, eu já volto.

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3: Transvale 3 e 3.
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1: Transvale 3 e 4.
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3: Tá na hora do intervalo, mas é super rápido. É, aqui a gente gosta de ouvir mais música. Então fique por aí porque eu já volto trazendo mais sucesso. Até já.

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você sabe que eu não minto para você, né? Eu falei que seria um intervalo rapidinho para você não perder tempo. Combinado? Já voltamos com a melhor programação.

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eu não gosto de despedidas, mas não tem outro jeito, né? O começo é gostoso, mas o final é realmente dá uma peninha, né? Vamos fazer o seguinte? Muito obrigado pela companhia, pela audiência, pelo carinho e pelas energias boas. Até a próxima vez. Tchau!

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0: risadinha.
1: Ai, é tão engraçado.
2: Risadinha.
3: Risadinha do
4: Um homem entrou numa loja de roupas íntimas e comprou 3 sutiãs. Qual o nome do filme? Os 3 pra tetas.
3: Você acabou de ouvir risadinha.
5: Okay. I'm about to...

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3: Transvale 4:42.
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0: Transvale 4:55.
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0: Transvale 5 e 1.
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4: Vamos lá, pessoal, mais um Hit Sertanejo. Bom estar com você, prazer imenso. Que você tenha boas vibrações deste dia. Maravilhosa quarta a todos, tamo junto. Aumenta o volume, Johnny chegou.
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0: senhoras e senhores.
1: Felipe Rodrigo, obrigada.
2: Obrigado.
3: Obrigado, viu, Simone? Deus abençoe.
4: Coisa boa é hit certa.

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1: A sua melhor companhia no dia a dia, no seu trabalho, em casa, onde você estiver, está com Hits. É o Hit Sertanejo. O melhor do sertanejo pra você aqui na sua primeira.
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3: Transvale 5:25.
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3: Transvale 5:28.
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16: E aí, tá na sintonia? Tá plugado, conectado, mandando o seu zap zap e participando? Vamos com mais? Tem mais hit sertanejo. Esse bloco tá diferenciado, tá top, hein? Aumenta o volume aí e segue a gente. Tamo junto, hit sertanejo.
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2: Mais um bloco incrível passou na sua timeline do Hit Sertanejo. Daqui a pouco o Johnny tá voltando com muito mais som bacana pra você, amante do som sertanejo. Amante do Hits, Hits Sertanejo, aqui na sua primeira.
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0: Transvale 5:47.
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5: De volta, Johnny, e o seu hit sertanejo, mais um bloco legal e a sua participação, vai rolar aqui a participação dele, dela, e você ligadinha com a primeiríssima no melhor programa sertanejo do Brasil, Hit Sertanejo, se liga!
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0: E o Nego Solimões!
1: Jorge Matheus, maravilha, muito obrigado pela confiança, pela presença.
0: Demais. Obrigado vocês, rapaz. É uma honra, um privilégio pra nós.
2: Esse povo de Goiânia é apaixonado,
0: não? Ah, é demais, é demais.
2: Que é isso?
0: Como é que é o refrão?

0: Que Deus abençoe vocês, viu? Obrigada.
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2: Final da sua quarta do seu Hit Sertanejo. Voltamos amanhã aqui em Tola, aguardando vocês conosco, hein? Abraço e beijos. Obrigadão pela companhia de hoje. Top, top, top. Fui nessa.

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4: Transvale 6 e 11.
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0: Estamos chegando com o Jornal é Notícia. A partir de agora, tem informação no seu rádio. Sejam bem-vindos.
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2: Um surfista brasileiro foi submetido a uma cirurgia de emergência na Costa Rica após ser atingido no coração por um peixe-espada. Fabiano Boarte Costa, educador físico e líder de um grupo de canoa havaiana em Itajaí, Santa Catarina, é descrito por amigos e familiares como alguém que dedicou a vida ao mar. O incidente que chocou a comunidade do surf. Fabiano passa bem após o procedimento e a notícia mobilizou uma campanha de arrecadação para auxiliar nos custos médicos e na sua recuperação.
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3: O presidente dos Estados Unidos, Donald Trump, voltou a sugerir que pode tomar Cuba à força caso um acordo com Havana não seja alcançado. A declaração levanta questões sobre o direito internacional e as regras da Carta da ONU sobre intervenções militares. Especialistas em direito internacional analisam a viabilidade e as implicações de tal ameaça, destacando que a Carta da ONU estabelece diretrizes claras para a soberania dos países. A tensão entre os Estados Unidos e Cuba tem aumentado nas últimas semanas, com a pressão americana sobre o governo cubano.
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4: Gerson Palermo, apontado como chefe do primeiro comando da capital e que havia sido solto por um desembargador, foi preso na Bolívia após 6 anos foragido. A prisão de Palermo recoloca a região no radar das autoridades, que investigam a rotina de luxo de integrantes da facção na cidade boliviana de Santa Cruz de la Sierra. A Polícia Federal investiga a fundo o caso, incluindo a atuação da mulher do magistrado, que pagou uma mansão com dinheiro vivo, segundo a PF. Uma reportagem detalhou os bastidores da soltura e a fuga de Palermo, que tinha uma tornozeleira eletrônica rompida.
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5: O Atlas da Violência 2024 revela dados alarmantes sobre a violência contra a mulher no Brasil. O país registrou mais de 3,6 mil homicídios de mulheres no ano passado, com negligência e abuso sexual liderando as ocorrências. Os números reforçam a urgência de políticas públicas eficazes para combater a violência de gênero. O estudo detalha a distribuição desses crimes e os perfis das vítimas, buscando subsidiar ações de prevenção e proteção.
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6: Um acordo em discussão no Congresso Nacional prevê o fim da escala de trabalho 6x1 e a redução da jornada para os trabalhadores brasileiros ainda este ano. A proposta busca atender a uma demanda antiga de diversas categorias profissionais. Embora haja debate sobre os impactos econômicos, pesquisadores indicam que a transição gradual pode reduzir os efeitos negativos sobre o PIB e que os custos podem ser absorvidos pelas empresas. O presidente Lula defende o fim da escala Cala 6x1, citando a dupla jornada das mulheres.
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5: O presidente dos Estados Unidos, Donald Trump, de 79 anos, afirmou estar com a saúde perfeita após realizar um exame físico no Centro Médico Militar Nacional Walter Reed, em Washington. O procedimento ocorreu em meio a especulações sobre seu estado de saúde. Trump, que é uma figura central na política americana, frequentemente tem sua saúde monitorada de perto pela mídia e pelo público. A declaração busca tranquilizar seus apoiadores e o eleitorado em geral.
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7: A Polícia Federal deflagrou a 8ª fase da Operação Compliance Zero, que investiga crimes financeiros envolvendo o Banco Master. O ex-governador do Rio de Janeiro, Cláudio Castro, é um dos alvos da ação, que cumpriu mandados de busca e apreensão no Rio e no Distrito Federal. As investigações apuram aportes de cerca de 3 bilhões em recursos públicos do Estado Fluminense, provenientes do Rio Previdência, para o conglomerado financeiro. Esta é a segunda vez em menos de 15 dias que a residência de Castro é alvo da PF, que já havia realizado buscas na Operação Sem Refino.
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8: Secas, estiagens e chuvas intensas causaram prejuízos de 785 bilhões e 400 milhões de reais aos municípios brasileiros entre 2013 e 2025. Os dados são de um levantamento divulgado pela Confederação Nacional de Municípios. Os maiores impactos foram registrados nos setores de infraestrutura, agropecuária e habitação. A seca e a estiagem responderam pela maior parte das perdas, com 458 bilhões e 300 milhões de reais em prejuízos. O Nordeste foi a região mais afetada, concentrando 48% do total, Em seguida, aparecem Sul, Sudeste, Centro-Oeste e Norte. O levantamento mostra ainda que 95,1% dos municípios brasileiros enfrentaram pelo menos um desastre climático no período analisado. Neste recorte, seca e estiagem geraram cerca de 30 mil decretos de emergência ou calamidade pública. Já os eventos relacionados ao excesso de chuvas somaram 22.800 registros. As chuvas intensas também provocaram inundações, enxurradas e deslizamentos. Santa Catarina, Rio Grande do Sul e Minas Gerais lideram o número de ocorrências. Os desastres registrados no país causaram ainda 3.221 mortes ao longo dos últimos 13 anos. Somente em 2022 foram 607 óbitos, o maior número do período. O levantamento aponta também que mais de 493 milhões de pessoas foram afetadas pelos desastres climáticos no Brasil. Cerca de 6 milhões e 400 mil pessoas tiveram que deixar suas casas por causa de desalojamentos e desabrigos.
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8: A pesquisa BTG Nexus, divulgada nesta segunda-feira, dia 25, mostra mudança no cenário de um eventual segundo turno entre o presidente Lula e o senador Flávio Bolsonaro. No levantamento, Lula aparece com 47% das intenções de voto. Flávio Bolsonaro tem 43%. Na pesquisa anterior, os dois estavam mais próximos. Lula tinha 47% e Flávio Bolsonaro 45%. A diferença entre os candidatos agora é de 4 pontos percentuais. No cenário de primeiro turno, as variações ficaram dentro da margem de erro de 2 pontos percentuais. A pesquisa também mediu a rejeição dos nomes avaliados. A taxa de rejeição de Flávio Bolsonaro subiu de 48% para 50%. Já a de Lula passou de 48% para 47%. As entrevistas foram feitas entre os dias 22 e 24 de maio, depois da divulgação do áudio enviado por Flávio Bolsonaro ao banqueiro Daniel Vorcaro, preso em Brasília, e da notícia sobre a visita do senador ao empresário em um apartamento em São Paulo, quando ele ainda cumpria prisão domiciliar. Segundo o Instituto, os episódios tiveram impacto limitado sobre as intenções de voto do senador até o momento. O levantamento ouviu 2.045 eleitores em todo o país. A pesquisa tem nível de confiança de 95% e está registrada no Tribunal Superior Eleitoral. Reportagem Marquesan Araújo.
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9: O Corpo de Bombeiros Militar do Estado do Rio de Janeiro anunciou a criação de um cartão de comunicação visual. O objetivo é desenvolver práticas de atendimento inclusivo, especialmente para pessoas que não conseguem se comunicar por meio da fala. No cartão, é possível identificar ícones ilustrativos acompanhados de palavras em português e inglês para dar mais rapidez e eficiência na comunicação em situações de emergência. Além disso, os socorristas podem fazer perguntas importantes na identificação das vítimas e passar orientações de acordo com o problema enfrentado. Dividido em temas, o objeto também permite que a vítima relate situações de risco. Por meio dos símbolos, os indivíduos podem apontar se têm diabetes, alergias ou se fazem uso de alguma substância e até se sofreram agressões. Outro ponto de destaque é a escala visual de dor, que varia de 0 a 10, baseada na expressão facial da vítima. O chefe do Gabinete de Gestão de Projetos do Estado-Maior-Geral da Corporação, Tenente-Coronel Euler Lucena, lembra que o modelo é uma adaptação.
10: Um produto que foi desenvolvido na Inglaterra, adaptado para utilizar no Brasil, vai estar presente em todas as nossas viaturas, postes, guarda-vidas, dentre outros lugares, e vai trazer um benefício muito grande para a comunicação com as pessoas.
9: O desenvolvimento de práticas inclusivas é uma tendência seguida desde o ano passado pelo Corpo de Bombeiros do Rio. Euler Lucena afirma que outra ação envolve o aprendizado.
10: O Corpo de Bombeiros tem buscado um atendimento cada vez mais inclusivo e humanizado. Nesse sentido, o Corpo de Bombeiros começou a fazer uma capacitação básica em Libras para a nossa tropa. É um treinamento contínuo e espera-se que até o final de 2026 tenhamos mais de 500 militares capacitados nesse básico de Libras.
9: O foco das ações é aumentar a eficácia do atendimento de emergência, especialmente em cenários com barreiras linguísticas, deficiência auditiva ou situações em que a vítima esteja impossibilitada de se comunicar verbalmente.
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11: O desvio de R$1.100.000 destinado a eventos do Carnaval do ano passado em Salvador está sendo investigado pelo Ministério Público da Bahia, que deflagrou nesta terça-feira a Operação Sponsor. As investigações dão conta de que o valor foi destinado pela Prefeitura de Salvador em 2025 para ações de apoio à comunidade LGBTQIA+, em 57 bairros da cidade e em apoio a 18 blocos de carnaval. No entanto, a verba teria sido desviada por uma associação de fachada, beneficiando integrantes dessa entidade. Segundo o MP Baiano, foram cumpridos 7 mandados de busca e apreensão em um órgão público, uma associação e endereços ligados a 5 pessoas, entre elas, servidores do município. Com isso, a justiça determinou o afastamento de dirigentes da associação e de 2 servidoras investigadas, entre elas uma vereadora que atuava como diretora de políticas para pessoas LGBTQIA+, da Secretaria Municipal de Reparação. O Ministério Público da Bahia investiga crimes de peculato, fraudes em processos licitatórios e desvios de recursos públicos. A denúncia veio de organizadores de eventos e integrantes da comunidade LGBT que encaminharam informações e documentos comprovando a irregularidade na destinação de verbas públicas do município para o projeto Caminhada da Diversidade LGBTQIA+.
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12: O Brasil alcançou um marco histórico ao ingressar pela primeira vez no grupo de países com desenvolvimento humano muito alto. O relatório divulgado aponta que todos os 27 estados brasileiros não apenas se recuperaram, mas registraram progresso significativo em relação aos níveis pré-pandêmicos. Essa conquista reflete décadas de políticas públicas consistentes nas áreas de educação, saúde e geração de renda, demonstrando um avanço notável na qualidade de vida da população brasileira.
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0: Transvale 6:30.
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1: Transvale 6:33.
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0: A atualização da norma regulamentadora número 1, NR1, que amplia a responsabilidade das empresas sobre os riscos à saúde mental dos trabalhadores, entrou em vigor. A medida, anunciada em 2024 pelo Ministério do Trabalho e Emprego, reforça a fiscalização e a aplicação de multas. Com a mudança, riscos psicossociais como metas abusivas, jornadas exaustivas, assédio moral ou sexual e pressão excessiva passam a integrar o gerenciamento de riscos ocupacionais das empresas. Especialistas consideram a medida urgente diante do aumento de afastamentos por transtornos mentais no país.
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2: O Conselho Nacional de Justiça aprovou por unanimidade uma resolução que torna obrigatória a adoção de um contracheque unificado para o pagamento dos vencimentos dos juízes em todo o Brasil. A medida visa aumentar a transparência e facilitar a fiscalização das verbas indenizatórias, conhecidas como penduricalhos. A proposta, apresentada pelo presidente do CNJ, ministro Edson Fachin, proíbe os tribunais de processar contracheques e folhas de pagamentos adicionais. A iniciativa busca combater a fragmentação de pagamentos que dificulta a verificação do cumprimento do teto remuneratório.
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3: Uma mulher que estava desaparecida após um passeio de moto aquática em Ilhabela, no litoral norte de São Paulo, foi encontrada com vida em alto mar. Bruna Damares Santana da Silva, de 26 anos, foi localizada por pescadores durante o terceiro dia de buscas. Bruna foi socorrida com quadro de hipotermia grave, mas consciente, e levada para o hospital. O homem que a acompanhava no passeio, Deoji Pereira Bernardino, de 28 anos, ainda não foi localizado, e as buscas continuam na região.
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4: A Agência Nacional de Vigilância Sanitária, Anvisa, aprovou o registro do OSIV, o primeiro medicamento à base de semaglutida fabricado no Brasil. A decisão ocorre após a queda da patente da Novo Nordisk, abrindo o mercado para concorrentes nacionais. O OSIV, da farmacêutica EMS, utiliza o mesmo princípio ativo de medicamentos como o Ozempic e o Wegovy, que movimentam bilhões de reais no mercado das canetas emagrecedoras. A expectativa é que a entrada de um produto nacional amplie a concorrência e possa reduzir os preços.
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5: A Anvisa aprovou a primeira caneta emagrecedora do país, com semaglutida sintética, nesta terça-feira. A resolução que autorizou o registro do medicamento OSIV foi publicada no Diário Oficial da União. O medicamento novo tem o mesmo princípio do Ozempic, que perdeu a patente em março. A diferença é que o original usa semaglutida biológica. O medicamento aprovado vai poder ser usado no tratamento de adultos com diabetes mellitus tipo 2, que ainda não foi controlado, como coadjuvante à dieta e exercícios. A utilização vai depender de prescrição de receita médica em duas vias. O OSIV funciona como solução injetável para ser aplicada semanalmente, segundo a Anvisa. A forma de conservação, no entanto, é diferente do Ozempic. O novo produto tem que ficar na geladeira em temperatura de 2 a 8 graus Celsius antes e depois de começar o tratamento. O pedido de registro foi feito pelo laboratório EMS em 2023 e passou pelo processo técnico de comprovação de eficácia, segurança e qualidade na Anvisa. Esse foi o primeiro pedido aprovado. Ainda há outros 6 medicamentos que incluem a semaglutida na fila de análise.
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6: Um produto inovador contra o câncer de pele não melanoma, o de maior incidência no Brasil, pode tornar o tratamento dos pacientes menos agressivo e mais seguro. A pesquisa é desenvolvida na Unicamp, a Universidade Estadual de Campinas, e os primeiros testes em humanos mostram resultados promissores. Hoje, o tratamento mais comum é a cirurgia para retirada do tumor, o que pode deixar cicatrizes profundas, principalmente em áreas sensíveis, como rosto e nariz. O novo composto combina um metal e um anti-inflamatório. A oncologista da Unicamp, Carmen Lima, explica como funciona a tecnologia.
7: O novo tratamento, ele consiste na administração de um complexo formado por um metal, que é a prata, com um anti-inflamatório, que é a nimesulida. Ele é colocado em uma membrana, que é como uma gelatina. E esse complexo, prata, nimesulida, gelatina, é coberto por um adesivo. Tudo isso é colocado sobre o tumor de pele do paciente. Então, é como se fosse um band-aid colocado sobre o tumor. E esse curativo, ele é trocado por um novo a cada 2 dias e a duração total do tratamento de 3 semanas.
6: O curativo é inovador porque libera medicamento de forma controlada e contínua. A médica fala também sobre outras vantagens.
7: O complexo não é removido com os movimentos do dia a dia, como as lavagens de mãos, e não atinge áreas de pele normal. Então, lhe dá mais segurança para o paciente, para que o tratamento seja feito, de fato, apenas na região comprometida pelo tumor.
6: O tratamento em teste causa poucos efeitos indesejáveis, como queimaduras e irritação na pele, e é indicado apenas para tumores superficiais. O objetivo com a nova tecnologia é tratar o câncer sem a necessidade de procedimentos invasivos em áreas sensíveis, como explica Carmen Lima.
7: É muito comum que esses tumores sejam vistos no nariz e nos lábios. E a ressecção do tumor por cirurgia pode levar parte do nariz ou parte dos lábios, causando alterações estéticas e principalmente alterações funcionais, como comprometimento da fala, que depende da integridade dos lábios. E assim, para tumores maiores, a cirurgia pode sim ser considerada um procedimento agressivo.
6: O composto também pode representar uma alternativa de baixo custo para o SUS.
7: O novo tratamento, ele tem potencial de custar menos do que a ressecção cirúrgica, que envolve vários gastos, como contrato de cirurgiões qualificados, com funcionamento de sala cirúrgica, com aquisição de equipamentos específicos, etc. E certamente ele terá custos muito menores do que a imunoterapia neste momento.
6: Os testes em humanos continuam ao longo deste ano e os resultados ainda vão passar por avaliação da Anvisa, a Agência Nacional de Vigilância Sanitária, antes de uma eventual inclusão no SUS. Segundo o INCA, o Instituto Nacional de Câncer, 220 mil novos casos de câncer de pele são registrados no Brasil por ano. E segundo especialistas, a prevenção continua sendo fundamental. Evitar exposição ao sol nos horários mais quentes do dia e usar protetor solar ajudam a reduzir os riscos da doença.
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Quem disse que para ter um corpo escultural precisa viver de alface e água? A maravilhosa Érica Januza, no auge dos seus 41 anos, revelou que seu segredo para manter as curvas é uma dieta flexível, sem neuras e com direito a muito pão de queijo. A mineira confessou que é comilona e não abre mão das suas raízes. A atriz contou que foge de jejuns extremos e dietas malucas. Para dar conta da rotina agitada, ela posta em marmitas fitness congeladas durante a semana. Mas se rolar um convite para uma pizza com os amigos, ela é a primeira a topar. Maravilhosa e acessível, provando que o equilíbrio é a chave de tudo. O eterno Mocotó sabe muito bem como curtir a vida. Longe das novelas, o apresentador André Marques virou assunto nas redes sociais ao mostrar detalhes da sua cobertura luxuosa na Barra da Tijuca, no Rio de Janeiro. Mas o que roubou a cena mesmo foi um detalhe bem exótico. A piscina da casa é totalmente vermelha. Fugindo do tradicional azulejo azul, André escolheu o tom vibrante para dar personalidade ao espaço. Além da piscina de diferentona, o imóvel conta com uma ampla área gourmet, equipada com utensílios profissionais onde ele grava suas receitas e recebe os amigos. Puro luxo e bom gosto. O amor está no ar no mundo pop internacional. A nossa eterna estrela Demi Lovato usou as redes sociais nesta terça-feira para celebrar seu primeiro ano de casamento com o músico Jordan Lutz. Com uma declaração super apaixonada, a cantora derreteu o coração dos seus milhões de seguidores. Demi compartilhou cliques românticos e descreveu os últimos meses como os melhores dias da sua vida. Os dois, que oficializaram a união no ano passado após se conhecerem em um estúdio musical, mostram que a sintonia vai muito além da música. É muito bom ver a nossa diva tão feliz e radiante.

sortilégio. Vitória, Raquel e Bruno chegam ao tribunal para a mudança de sobrenome. Fingindo arrependimento, Bruno pede desculpas pela presença da imprensa, mas Vitória deixa claro que sabe que foi ele quem armou a exposição. Alessandro se encontra com Meire, Gabriel e Xuxo. Nervoso, Xuxo explica como encontrou o casal no esconderijo. Gabriel e Meire acabam confessando que aceitaram dinheiro de Eric para fazer uma denúncia falsa. Alessandro afirma que não pretende prejudicá-los e exige que Xuxo nunca mais minta para ele. Fernando avisa por telefone que localizou o juiz que realizou o casamento fraudulento entre Bruno e Maria José. Kátia escuta a conversa e corre para contar tudo a Bruno. Maura oferece mais dinheiro a Eric para descobrir os planos do patrão. Maria José pergunta a Roberto se ele sente algo por Paula e o rapaz explica que a jovem o faz lembrar da irmã que morreu ainda criança. Alessandro e Fernando tentam reservar um passeio para encontrar o juiz corrupto, mas descobrem que Bruno já havia feito a reserva antes deles. Eric revela a Maura que Bruno se casou com Maria José usando a identidade de Alessandro, subornou o juiz e ainda tentou matar o irmão. Ele também afirma que Maria José foi ameaçada para manter o segredo. Maura liga imediatamente para Alessandro e conta tudo. Kátia provoca Vitória por causa do relacionamento com Fernando. Bruno chega ao safari com o juiz corrupto, enquanto Alessandro e Fernando ficam presos após uma pane no carro. Coração acelerado. João Raul fica constrangido durante a apresentação e a Grado improvisa para distrair a plateia. Depois de tomar o chá preparado por Nora, Valmir tenta descobrir com João Raul o motivo do pedido de casamento feito a Nayane. Leandro sonha com Eduarda. Valéria segue para a cirurgia após conversar com Eduarda. Nora aconselha o Almir e afirma que ele já sabe.

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0: Transvale 6:51.
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0: Transvale 8 e 4.
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4: João Nelore Tequissana. E agora?

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1: Ai, é tão engraçado!
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4: Qual é o nome do país que todo mundo tem bunda branca? Kuwait!
5: Você acabou de ouvir? 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